0: É o Marcos e Belucci no seu Conexão, Sem Me Controlar. Zé Henrique Gabriel, Maiara Maraíza, Casa Comigo. Guilherme Benuto, Assunto Delicado, você curtiu também aqui no Conexão. E Não Mexe Nas Minhas Gavetas com Danilo e o Davi. Conexão volta daqui a pouquinho, depois do intervalo.
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5: 9:19.
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0: 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Um abraço, onde quer que você esteja. Ei, coisa boa, hein? Juntos até às 11 da noite com Conexão. Daqui a pouquinho, às 10 horas, tem Moda de Rancho, viu? Às 10 horas é a Moda de Rancho. Aquelas rancheiras que você ouve, né? Quando está aí na beira do rio, quando está aí no acampamento, né? Que está no rancho curtindo a gente. Um abraço aí pra você, viu? O Luciano, hoje ele não tá no rancho, não. Hoje ele tá lá em São José da Varginha, tá na casa da sogra, curtindo a gente. Ele mandou um alôzão, falou que o pessoal tá lá curtindo. E ele esqueceu de falar o nome do pessoal, hein, Luciano?
1: Ô, Carlos, eu devia ter apresentado o pessoal aqui, né?
0: Pois é, aí, ó, mas tá na hora.
1: Minha esposa, Fabiana.
0: Sei.
1: É, minha cunhada, Amandinha. E minha sogra, Licra. Minha
0: certo.
1: Sogra, Licra, tá lá no cantinho, lá. Viu?
0: Tá bom.
1: Falou pra nós aí, parceiro. Pra você, AVM.
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0: É aqui, sempre. Um abraço. Ele tava mostrando a foto pra gente e falando que tá no cantinho minha sogra, minha esposa, cunhada, turma toda aí, né? Ah, fazendo aquela resenha e ouvindo a Espacial. Um abraço, viu, gente? Obrigado aí pela audiência, obrigado aí pela companhia, viu, aqui no Conexão. Que bom que nós estamos juntos. O Maderson, que está comemorando aniversário hoje, mandou fotos pra gente também do churrascão, né? Essa picanha aí, hein? Ah, ela tá assando aquela picanha, tá assando aquela linguiça. Tem que comemorar o aniversário, né, Maderson? Um abraço, viu, pra todos vocês aí curtindo a gente e em sintonia com a Espacial, a mais ouvida, e comemorando o aniversário. Todos vocês que estão aniversariando hoje, meu amigo Wender, nosso amigo aqui da Espacial FM, o Wender, hoje também está completando em mais um ano de vida, né, Wender? Parabéns para você, felicidades, viu? Que essa data se repita por muitos e muitos anos. Feliz, viu? Meu abraço, programa Conexão, toda a equipe Espacial, parabenizando o Wender por esse aniversário, né? Mais um ano de vida, mais um ano de experiência. O Wender agora, ele não falou, mas deve estar também assando aquele churrascão e ouvindo a gente, né, Wender? Comemorando aí o aniversário. Parabéns, um abraço, felicidades para você, tudo de bom. A Odete do Santos Dumont está com a gente também. Alô, Odete. A Adriana também, um abraço. Muito obrigado aí pela companhia no Conexão. João Neto e Frederico é o cara errado aqui no Conexão.

É o Pedro Pecado aqui no seu Conexão, agora 9h31, noite gostosa, sábado, final de semana, fica muito mais gostosa, né, com a sua audiência, fica muito mais gostosa com a sua companhia, você que está participando pelo 99974-0105, aqui você está em primeiríssimo lugar, sempre, sempre.

É o Bruno Rosa, Fio Fio, Grupo Menos é Mais, Pedro Pecado, Ricardo e João Fernando, Água de Bar. Você curtiu aqui no Conexão. 9h34, mais um intervalo rápido. Voltamos já já. Muito mais pra você até às 11.

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2: 9:34.

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3: Olha, o tempo tá bom em Pará de Minas, 20 graus agora, umidade relativa do ar 78%, vento fraco, né? 5 km por hora.
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0: Olha, confirmando a hora certa para você, 9h39, daqui a pouquinho às 10, modo de rancho. Te lembrando, hein, que a partir das 11 também tem o Top 12 aqui na Sul Espacial FM. Você que está chegando agora, você que está sintonizando agora, meu abraço para você, obrigado pela sua audiência, obrigado pela sua companhia. Alô, Arlete, tá com a gente, um abraço, viu? Suzana, também curtindo a Espacial, o Mauro Lúcio, Ana Cláudia também curtindo a gente, obrigado, viu, pela audiência, obrigado, hein, pela companhia aqui no Conexão. Mauro Lúcio também curtindo a gente, alô Mauro Lúcio, um abraço. Olha o pessoal lá na casa do Maderson, né, a turma toda aí, será que já chegou mais gente aí, hein, gente? Olha, Didi, Rosa, Everton, Cris, Emanuel e Elisa. Também a Arlete, Osmar, Matheus e Luana, também com a gente, né? Um abração para vocês, viu? Deliciando-se, né? Com esse churrascaço aí e tomando aquela geladinha e a fininha. É 9h40 agora, um abraço para você, o Fofo Original. Esse é original, hein? Esse Fofo é lá de Pitangui. Esse é o original, tá curtindo a gente. Boa noite.
1: Boa noite, Carlos Leite.
0: Boa noite, um tudo bem?
1: Rosa Pura, pra Creu, Bruno Wesley, o Reinaldão, sei, o Dineizinho. Hoje eu tô tomando uma com meu ex-sogro. As notas todo olhando aqui com um ciúme invejoso, perguntando o que eu tô fazendo aqui. Eu terminei, foi o namoro, foi amizade com o ex-sogro aí.
0: Que é isso, hein? Um abraço, viu? Obrigado aí pela audiência, obrigado pela companhia, viu? O Fofo lá de Pitangui, a turma toda, Rosa Pura, né? A turma toda em Pitangui, sempre ligado, né, aqui com a gente. Obrigado, viu, gente, pela audiência, obrigado pela companhia, né? Obrigado aí pela participação de vocês aqui no Conexão. 9h41, tem Michel Teló e a Humilde Residência no Conexão.

Forever Young aqui na sua Espacial FM. David Guetta, você curtindo no Conexão Espacial FM, a mais ouvida, o sucesso é aqui. Você chegou agora, você sintonizou agora, meu abraço pra você, obrigado, viu, pela sua companhia, você que tá sempre aí participando com a gente aqui do Conexão. Um abraço, Mônica. Alô, Mônica do Esplanada, tá curtindo a gente. Um abraço, Adriana Cássia, Adriana do Cores de Minas, ligadinha também aqui no Conexão, obrigado, viu, pela participação de vocês. A Penha, lá da Jaguara, meu abraço para vocês também. Que coisa boa que nós estamos juntos. Pessoal lá em Jundiaí, curtindo também Espacial. Alô, a Dani, Rebeca, lá em Jundiaí, um abraço para vocês. Tá em São Paulo, né, curtindo a gente. Ontem elas falaram que estava muito frio, né, lá em Jundiaí. Hoje, não sei, daqui a pouquinho o pessoal fala aí pra gente como está a temperatura lá, né? Mas geralmente lá em São Paulo é mais frio, né, gente? 9h48 agora. E o José e a Juliane, lá em Campo Alegre, lá em Esmeraldas, ligadinhos com a gente. Alô, José, alô, Juliane, Campo Alegre, Esmeraldas, boa noite. Boa noite, Carlos, sempre ligadinho em você. Obrigado pela audiência, obrigado pela companhia. Mandou fotos, né? Tá no carro, tá curtindo a gente, o rádio ligado na 105.5 Espacial FM. Abraço pra vocês. Quem também tá ligadinho com a gente é o Antônio lá da Peixaria. Alô, Antônio, Antônio lá da Peixaria tá ligado, hein? Ele tá lá no bairro, no bairro JK. Tá ligadinho, hein? Boa noite, Carlos. É o Antônio, tô ligadinho em você também, aqui no JK, ligadinho no Conexão. Obrigado, viu, Antônio? Que bom que nós estamos juntos. Eu, dona Joana, eu acho que o Antônio tá tomando uma fininha. Ah, eu acho que tá, viu? Ele deve tá comendo um peixinho frito também, viu? Ah, é sábado, final de semana, amanhã tá de folga. Tenho certeza que tá tomando a fininha e tomando a geladinha e comendo aquele peixinho frito delicioso, hein? Ei, coisa boa. Um abraço, o Antônio, todo o pessoal aí, viu, curtindo a gente. Obrigado pela audiência, obrigado pela companhia. Olha como que o Antônio tá, de latinha na mão. Boa noite pra você. 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

É o Zé Neto e o Cristiano derreter a aliança. 9h55. Daqui a pouquinho tem moda de rancho aqui na Espacial. Alô, Flávia, tá ligada com a gente? A Flávia aqui no centro tá sempre ligada também aqui no Conexão. Obrigado, viu, pela sua audiência. Obrigado pela sua companhia, sua participação também aqui no Conexão. Ana Cláudia, um abraço pra você. O Marquinhos, lá do Belvedere. Alô, Marquinhos, um abraço pra você também. São 9h55. O sucesso é aqui, Espacial, a mais ouvida. Boa noite pra você.

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2: 9,56.
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2: 9,57.
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1: 9h58.
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9h59, daqui a pouquinho, gente. Daqui a pouquinho tem Moda de Rancho aqui na Sul Espacial, aqui no seu Conexão. Abraço pro Cidinho, tá chegando. Alô, Cidinho, é aqui no centro também, tá ligadinho com a gente. Até rimou, hein? Cidinho, ligadinho. O Gerald Wagner é o Internacional, também tá curtindo a Espacial. Abração pra vocês, hein? 9h59 agora. Com Panda, Corpo Nu, aqui no Conexão. Boa noite pra você.

É o Gustavo Lima, fala mal de mim. O Vitor e Léo, Boteco da Esquina, você curtiu aqui no Conexão. Agora são 10 horas mais 8 minutos, 10 e 8, sucesso é aqui no Espacial. A gente vai para mais um intervalo, hein? E daqui a pouquinho, depois do intervalo, moda de rancho no seu Conexão.

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4: 10 e 11.
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4: 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Vamos juntos até às 11 com Conexão. Tá chegando em um Moda de Rancho. 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

0: Olha, um abraço para você que está chegando, curtindo a Espacial FM, o Conexão. A partir de agora tem moda de rancho para você. Ana Cláudia está com a gente, lá do bairro Recanto da Lagoa. Abraço, Ana Cláudia, e o Serginho, né, no Recanto, curtindo a gente. Abraço aí para vocês também, Marilândia. Alô, Marilândia. Abraço, viu? Que bom que nós estamos juntos. A Azelita também está ouvindo a gente. Um abraço, obrigado pela sua companhia. Também a Maria Antônia, lá do JK, Analice, Analice está curtindo a gente, é lá em Uberaba, né? Um abraço. A Marilene, lá em Divinópolis, também ligadinha com a gente. Paulo César, alô Paulo César, é o PC lá de Capoeira Grande, está curtindo a gente.
1: Boa noite, aqui é o Paulo César.
0: Boa noite, Paulo César.
1: Queria oferecer uma música pro Dimarim Bar.
0: Dimarim, ah, o Dimarim está curtindo a gente, um abração, hein? Para todos vocês aí, viu?
1: Dimarim Bar.
0: Tá bom.
1: É, a música pode ser do João Paulo e Daniel.
0: Certo.
1: Loira do Carro Branco.
0: Loira do Carro Branco.
1: E tenha uma boa noite aí pra vocês.
0: Obrigado, viu? Você também. Aquela noite bem gostosa, final de semana. Ótimo aí pra todos vocês. 10 e 14.
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0: Canções que fizeram história no mundo sertanejo, com César e Paulinho iniciando. Se tiver mulher, nós vai. 10 e 14. O sucesso.

0: Henrique e Juliano, cuida bem dela, faz ela feliz. 10h20, o sucesso é aqui, Espacial, a mais ouvida. Boa noite para você que chegou, você que sintonizou agora, viu? Obrigado pela audiência, companhia.
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0: Olha o pessoal chegando, participando com a gente. Rodrigo Pena tá com a gente. Nossa, hein? O que o Rodrigo tá aprontando, hein? Ele começou na quinta-feira, viu, gente? Aí tá tomando aquela geladinha, aquela fininha. Ele, a Andréia Aparecida, sua esposa, a Memelzinha, né? A cachorrinha, né? Fica só com a orelhinha em pé, curtindo a Espacial e de olho no tiragosto também, né? Será que é uma lasanha, hein? Alô, boa noite!
2: Boa noite, Carlos Leite.
0: Tudo bem?
2: Hoje eu demorei a chegar pois na área, que eu tava dando rolê.
0: Sei.
2: Rodrigo Pena tá online roteando, hein? Vou mandar um beijo especial pra minha pretinha, Andréia. Um beijinho pra Memel.
0: Memelzinha.
2: Tá aqui com nós aqui.
0: Certo.
2: Online roteando. Um abração pra vocês. Bora? Degustar a lasanha agora, porque
0: pois
2: amanhã
0: é
2: aniversário mais cedo, continuar os trabalhos, né?
0: Sim.
2: Beber só umas 12 garrafas amanhã, tá bom.
0: Só umas 12 amanhã? E vai parar amanhã depois? Fantástico! E essa lasanha aí, nossa, hein? Deve estar deliciosa. Abraço, viu? Obrigado pela sintonia, viu, Rodrigo, Andréia, lá na Vila Ferreira, curtindo a Espacial, curtindo agora o Moda de Rancho.

0: Gino e Geno, no modo de rancho, galera do chapéu.
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0: tá em todo lugar. Eu amo te amar, Zé Henrique, Gabriel, Ginigina, galera do Chapéu, Guilherme Silva, Barquinha de Ouro. Você curtiu também João Paulo e Daniel. Poeira na Estrada, Henrique Juliano, Cuida Bem Dela, Se Tiver Mulher Nós Vai, César e Paulinho fizeram Moda de Rancho de hoje, Moda de Rancho, e tá de volta na segunda-feira às 10 horas, a partir de 10 horas, hein? Agora são 10h35, nós vamos juntos até às 11 com Conexão.
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10 horas 37 minutos. 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

0: Conexão Espacial FM, alô Laís, um abraço para você, Laís está chegando aqui com a gente, né? Obrigado pela sua companhia. O José Rodrigues, um abraço. Zé Rodrigues está lá em Divinópolis curtindo a gente também. Obrigado pela sua companhia. A Marilene lá em Divinópolis também está ligadinha com a gente. A Andréia Aparecida. Alô, Andréia, que é a esposa do Rodrigo. Alô, boa noite. Boa noite, tudo bem?
1: Mandar um abraço para meu marido Rodrigo, a Memel, para você.
0: Obrigado,
1: tá,
0: viu?
1: Todos aí nesse Espaço FM, todos os ouvintes. Sabadão, né, Carlos Leite?
0: Pois é, final de semana chegou.
1: Da Gostop, lasanha.
0: Bora, Carlos
1: Leite?
0: Pois é, tá na hora, não tá?
1: Pegar lasanha.
0: Pois é.
1: Uma gelada, né?
0: Sabadão. É fininha.
1: Espacial FM, sucesso aqui, onde você estiver. Um abraço, Carlos Leite.
0: Outro.
1: Pra todos vocês aí no Espacial FM. E todos os ouvintes.
0: Muito obrigado, viu, Andréia? Andréia, Rodrigo, a Memelzinha, será que tá dando rolê também, hein? A Memelzinha, será que agora tá dando rolê também, hein, Dona Joana? Dona Joana, de vez em quando, sai daqui também, vai dar um rolezinho, hein? Ei, ai, hein? Acho que ela vai tomar uma fininha. 10h39 agora, sucesso é sempre aqui, Espacial, a mais ouvido com Rio Negro e Solimões, na Sol.

0: Rio Negro e Solimões, na Senhora da Bota. Falei que a Mebelzinha tinha saído, né, pra dar um rolê, tá não. Tá lá quietinha, só no tira-gosto também, curtindo a espacial, né, Andréia?
1: Tá aqui só vendo.
0: Ah, só apreciando.
1: Tá aqui curtindo conosco, ouvindo a espacial FM.
0: Que coisa boa, um abraço, viu, gente? Obrigado aí pela companhia. 10 horas mais 41 minutos, 10h41. 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

0: É, balanço gostoso, hein? Aqui na sua Espacial FM, o Want You Want Me. 10h45, Espacial, a mais ouvida, sucesso aqui, juntos até às 11. Te lembrando, hein? Daqui a pouquinho, 11 horas. A partir de 11, tem pra você Top 12 aqui na sua Espacial FM. 10h45, o sucesso é aqui.
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Se Eu Te Perdoar, aqui no Conexão, Cleiton e Romário. A participação do Zé Felipe, né? Essa música ficou linda, hein? 10h48.

Simone Mendes, eu na Brahma. 10h50, o sucesso é aqui especial. Último intervalo de hoje, voltamos já já com muito mais para você.

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2: 10h51.
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Boa noite para você, onde quer que você esteja. Obrigado, né, pela sua audiência, sua companhia sempre com a gente. Alô, Simone, lá do bairro JK, obrigado aí pela audiência, obrigado pela companhia, viu? Todo o pessoal aí, um abração para todos vocês, onde quer que vocês estejam. Pessoal que tá fazendo nada, né? Tá em casa, só curtindo a gente. Você que tá no barzinho, você que tá comemorando aniversário. O Madinho hoje, o Maderson tá comemorando, né? Tá comemorando aí mais um ano de vida, né? Parabéns aí mais uma vez para ele, felicidades. A turma toda, né? A irmã Edilena tá lá também com ele, né? A turma toda, os primos... Também a esposa, a filha, né? Todo mundo aí com o Madinho comemorando o aniversário, né? Madinho, meu primo, né, Madinho? Infelizmente não pude estar aí hoje, hein? Ah, mas a farrinha aí tá boa, hein? Nossa, hein? Só de ver esses tiragosto aí que você mandou fotos pra gente, já dá água na boca, né? Abração, felicidades mais uma vez pra você, viu? Muito obrigado aí pela audiência, a companhia, a participação de todos vocês, né? Aqui no Conexão. Fica muito mais gostoso nosso programa, com a sua audiência e a sua companhia. São 10h54 agora, tem banquinho, hein? Banquinho no Conexão com Felipe Rodrigo.

0: não, viu?
1: Perdeu.
0: Nunca mais.
2: É, você curtiu Felipe Rodrigo, Banquinho. Agora são 10 horas mais 56 minutos, confirmando a hora certa, 10h56. Que peninha, hein? Terminou! Tá terminando mais um Conexão. Tava tão bom, né? Tão gostoso esse nosso encontro. Tem problema não. Amanhã não tem Conexão. Conexão tá de volta na segunda-feira, às 8 da noite. Mas amanhã eu volto. Eu volto amanhã, às 9 da manhã, para fazermos juntos Amanhã é Nossa. Epa, coisa boa que nós estaremos juntos, então, amanhã, às 9 horas da manhã, na manhã, que é todinha nossa. Olha, mais uma vez, muito obrigado pela sua audiência, muito obrigado pela sua companhia, viu? Muito obrigado pela sua participação, né? Você que participou com a gente aqui no Conexão. E você tem aquela noite bem gostosa, né? Aquela noite cheinha, mas cheinha de muitas coisas boas. Tomara que só coisas boas aconteçam neste sábado, neste final de semana para você. Forte abraço, gente. Até amanhã, às 9 da manhã. Na manhã, que é todinha nossa. Fique agora aí com o Top 12 aqui na Sul Espacial FM. Então, até amanhã. Um abração. Tchau, tchau. Tchau. Tchau.

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1: 11:02.
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1: Nosso Top 12 sempre trazendo as melhores pra você já no ar. E aqui é o Diego Soares chegando com tudo, hein? É, e você vai curtir aí os sons mais tocados da programação através da sua participação. É Dieguito Soares chegando e vamos lá, já começando com a 12ª posição de hoje, Danilo e Davi, Apaga, Apaga, Apaga.
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0: Top 12, sempre as melhores. Intervalo chegando e eu volto já pra você.
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0: Posição de número 5, Trai a Véia, Lembrança Boa. Antes, na sexta, Cleiton e Romário, Opa, Cadê Eu? Posição de número 7, Lady Gaga, Dayo e Fez Smile. E na posição de número 8, Seja Ex, de Henrique e Juliano. Faça intervalo, na sequência, mais música.
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0: Posição de número 1, Gustavo Lima, retrovisor. Posição de número 2, Grupo Menos é Mais, Pedro Pecado. Ainda conferimos Luan Santana, Olho Marrom e ainda Deli Easy on Me na posição de número 4. Eu, Diego Soares, fico por aqui. A gente se encontra na edição de amanhã com a edição do Top 12, as melhores e mais pedidas. Tchau, gente!
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6: 12:05.
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9: Fala, turma! Como é que tá? Belezinha? Tá no ar o Maratona no seu dial com a melhor sequência no seu final de semana. Pra você curtir 4 horas de músicas que tá bombando em todo o Brasil. Vem comigo!

0: Nossa senhora.
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1: Meia-noite e 31.
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2: Essa aqui eu sinto um trem diferente, viu, gente? 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

as melhores músicas que estão em evidência, rolando aqui no Maratona, no seu final de semana. Ó, bom final de semana pra você que tá aí com a gente, acompanhando a programação. A gente passa a semana inteirinha captando as melhores, as mais bombadas do Brasil pra rolar aqui, especialmente pra você, uma a uma. É o Maratona no ar!

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1: 2:15.
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4: Maratona no seu final de semana. São 4 horas das melhores músicas pra você curtir com a gente aqui na nossa rádio. É um prazer estar com você. Eu sou Alexandre Dreger e vamos juntos aqui tocando o que há de melhor na música. É o nosso final de semana muito mais interativo, trazendo as músicas mais gostosas e mais bombadas. Obrigado a você aí pelo carinho, pela sua audiência, onde quer que você esteja agora na sintonia do nosso Maratona, curtindo a melhor.

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1: 2:38.
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tocando a sua música favorita do jeito que você gosta. 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Continua!

0: A largada, final de semana que vem tem mais neste horário, beleza? Valeu!
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1: 3:42.

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0: 4 e 2.
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0: 4h52.
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1: Oi, pessoal que gosta de ouvir os grandes sucessos da Jovem Guarda. É, eu também. Eu sou Geraldo Araújo, estarei com vocês trazendo o que há de melhor dos anos 60 e 70. Está no ar mais uma edição do nosso Nos Embalos da Jovem Guarda. E começamos com...

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0: É a Jovem Guarda com você e seus maiores sucessos. Nós recordamos Os Brazas, Viva a Sofrer. E ainda recordamos Erasmo Carlos, Sentada à Beira do Caminho. Nos embalos da Jovem Guarda, vai a um breve intervalo, mas já já volta, não sai daí não. Daqui a pouco, mais Jovem
1: Guarda pra você. 5:12.
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0: Estamos de volta, é a Jovem Guarda em seu rádio e os grandes hits dos anos 60. Nós queremos abraçar todos os profissionais do transporte que estão ligados nos embalos da Jovem Guarda. Você, meu amigo motorista de táxi, de ônibus, do transporte escolar, das vans, enfim, todos que estão na cidade ou na estrada, né, curtindo o nosso programa. Muito obrigado pela audiência e a gente segue recordando, vamos lá! Cláudio Roberto, como é que eu posso ser feliz sem você?

0: Nos embalos da Jovem Guarda, nós ouvimos Renata e seus Bluecaps, Menina Feia. E ainda curtimos Renata e seus Bluecaps, Memórias. Bem, a gente faz agora um break para o intervalo, mas já já estaremos de volta.
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2: 5h32.
0: É muito bom estar com vocês todas as semanas, recordando os grandes hits da rapaziada que incendiou a década de 60 com as suas guitarras elétricas, fazendo a festa da juventude daquela época. Aumente o volume que vem aí uma super sequência da turma Barra Limpa da Jovem Guarda. Vamos lá! Sérgio Reis, Coração de Papel.

0: Ouvimos o Rei cantando Roberto Carlos, Eu Amo Demais.
1: Fechando esse bloco, curtimos
0: Roberto Carlos, Eu Sou Terrível.
1: É uma pena, né? Mas temos que ir embora. O nosso tempo acabou e o nosso Nos Embalos da Jovem Guarda se despede de vocês por aqui. O nosso muito obrigado por sua companhia e audiência. E pra gente é sempre um enorme prazer ter você conosco, tá bom?
0: Fiquem todos com Deus e aquele final de semana de muita paz pra todo mundo. Tchau, pessoal!

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1: Espírito, Espírito. Bom dia, amados irmãos e irmãs, neste domingo da Ascensão do Senhor, hoje e durante toda semana nós iremos invocar o Divino Espírito Santo e também Santa Rita de Cássia. A cada amanhecer pedindo os dons do Espírito Santo e colocar as nossas intenções pela intercessão de Santa Rita de Cássia. Vamos juntos, em nome do Pai, do Filho, do Espírito Santo. Amém. Senhor Deus, no início deste dia queremos pedir: mandai-nos o Espírito Santo com os sete dons. Nesta manhã, Senhor, mandai-nos o Espírito de sabedoria para que procuremos unicamente a vós, que sois nosso fim e destino. Mandai o Espírito de inteligência para que bem compreendamos a vossa santa palavra e vossa santa vontade. Mandai-nos nesta manhã o Espírito de conselho, para que não erremos nas dúvidas e sim trilhemos o bom caminho. Senhor, manda o Espírito de fortaleza, para que vos sejamos fiéis na felicidade e na desventura, e que diante das tentações e tribulações possamos resistir firmemente. Nesta manhã, Senhor, manda sobre nós o Espírito da ciência, para que saibamos distinguir o bem e o mal e sejamos comprometidos com nossos deveres de cristão. Mandai, Senhor, o Espírito de piedade, para que, inflamados no santo amor, possamos levar ao mundo a paz. E por fim, manda-nos, Senhor, o Espírito do temor de Deus, para que, sempre lembrados da vossa onipresença, vivamos de forma digna, confiando na vossa assistência. Espírito Santo, recaia sobre nós. Espírito Santo, no início deste dia, pedimos as graças necessárias do discernimento, da luz e da paz. Pai nosso, que estais no céu, santificado seja o vosso nome. Venha a nós o vosso reino. Seja feita a vossa vontade, assim na terra como no céu. O pão nosso de cada dia nos dai hoje. Perdoai-nos nas nossas ofensas, assim como nós perdoamos a quem nos tem ofendido, e não nos deixeis cair em tentação, mas livrai-nos do mal. Amém. Ó Deus, por intercessão de Santa Rita de Cássia, a santa das causas impossíveis, advogada dos casos desesperados, auxiliadora na última hora, atenda-nos neste pedido que nesta manhã apresentamos com fé. Santa Rita de Cássia, junto ao Sagrado Coração de Jesus, interceda por nós. Amém. Bom dia a todos.
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3: 5:57.

0: gente amiga, que bom, que maravilha poder estar aqui novamente com vocês na Espacial FM com mais uma edição do Só Modão. É domingo, domingo de alegria, domingo de reunir a família, coisa boa, né? Você que tá aí já começando a preparar o domingo, é cedinho ainda, né? Mas pra quem acorda cedo, é bom porque ganha mais tempo no seu domingo, né? Dá tempo de preparar tudo, comprar o churrasco, o carvão, convidar a família, os amigos mais queridos e curtir um domingão bonito. A nossa equipe já está pronta, a supervisão e produção é da Lena Ramos, a área de tecnologia com o Rodrigo Reis e a direção geral do Matheus Mendonça e do Ricardo Alexandre. Zunguinha, como é que você tá? Tudo maravilha?
1: Tudo jóia, tudo beleza. Alô, alô, Patos de Minas e região. Estamos chegando pra tocar modão.
0: Ô, Zunguinha, você acordou azuado? É, não é Patos de Minas não, rapaz. É Patos de Minas, é outra cidade. Aqui é Pará de Minas.
1: Mas tio, e eu falei, foi Patos de Minas, é?
0: Foi.
1: Eita, tô ficando doido, meu. Alô, meus amigos de Pará de Minas, me desculpa.
0: Ê, Zunguinha. É o Só Modão que está chegando aqui pela Espacial FM.

Maravilha, maravilha, a gente começa o programa com moda bonita demais. Rick Renner, só quero te dizer. Em seguida, Roberta Miranda com Mistério. Toca isso.

0: No Só Modão, moda raiz, moda sertaneja das boas. Lourenço e Lorival, as três namoradas. Antes, o Nicanor e Palmeri cantaram pra nós Amor em Segredo. Vamos pro nosso primeiro intervalinho, coisa bem rápida. Dá tempo nem de tirar o cisco do zóio, nós já estamos de volta. Pera aí.
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1: 6h22.
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Só Modão com você, aqui pela Espacial FM 105,5. Nosso abraço a todos que estão na escuta do programa. Pessoal das empresas de laticínios, né? Os vigilantes, os motoristas de aplicativo, também as empresas que servem a agropecuária, né? As empresas de rações, de sal para o gado, enfim, todos que estão na escuta do programa. Nas comunidades rurais, um abraço pessoal lá de Ascensão, Azembep, Bom Jesus do Pará, lá no Carioca, Chácaras Dom Bosco e Limas do Pará. Muito obrigado a todos vocês pela audiência. Vamos seguindo tocando moda boa para todo mundo de Pará de Minas e toda a nossa região. Cispicha Lagartixa, que vamos ouvir agora, o Adalberto e Adriano, Capim Mexeu Pau na Priá. Dudu e Dalvan, logo em seguida, com Pequim.

0: No Só Modão, moda boa do Bruno e Marrone, Olha o Trem Querendo. Antes nós ouvimos o Ataí e Alexandre, Bebida Não Cura Paixão.
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4: 6h45.
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7: Este é o Só Modão com você e a música sertaneja só das boas, né? Você que tá ouvindo nós, como é que vai? Tá tudo bem? Então ótimo, um excelente dia para vocês. Zunguinha, como é que estão as coisas em casa?
8: Tá tudo bem, meu amigo. Lá em casa sempre tá tudo bem. Os bruguelinhos sempre lá, tranquilo, estão estudando. Tá bom demais.
7: Vamos tocar modão. Ei, Zunguinha, velho. Quem vai cantar pra nós agora é o César e Paulinho, meu endereço. Depois, o B.I. Dino Franco com Boneca Comissão.

0: Moda bonita no Somodão, Belmonte e Amaraí, Pombinha Mensageira. Tivemos também o Chitãozinho e o Chororó, com o Zezé de Camargo e Luciano, Pombinha Branca.
1: Já deu as pombinhas, né?
0: É, por coincidência, né?
1: Essa música boa.
0: É verdade. Vamos para mais um intervalinho, vamos tomar um cafezinho com leite e a gente volta já já, viu? Pula na água, jacaré.
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20: 76.
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0: É o Só Modão com você aqui pela Espacial FM. Vamos mandar um abraço, Zunguinha. Pessoal das cidades circunvizinhas.
1: Isso, tem muita gente em toda essa região ouvindo nós.
0: É audiência em todo canto, pra todo lugar. É o Só Modão com você.
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0: A gente segue tocando modão do Glacial Camisa Branca. Depois o Daniel com Meu Reino Encantado. Só.

0: Fábio e Fernando no Só Modão, Tô Facinho. Antes o César e Paulinho cantaram pra nós, Se Tiver Mulher, Nós Vai. Então vamos, né, Zunguinha?
1: Se tiver café, nós vai também.
0: É isso mesmo. Vamos lá, e a gente volta já.
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10: 7h28.
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12: Oh, que beleza, hein? É o Salmodão. Você que tá aí ouvindo a gente nesse domingão, com a família, nosso abraço, obrigado pela audiência. É o povo ligado, Zunguia.
13: E eu tô sabendo, rapaz, audiência total.
12: Então, Anania, fecha a barguia, que vamos ouvir agora o Jean e Giovanni, aperte o play. Depois o Gino e Geno, que amor é.

0: Só modão, moda bonita do João Roberto e Robertinho, meu velho pai. Não tem quem não lembra do pai quando ouve essa música, né?
1: Isso é uma música muito bonita, rapaz. É uma música que foi feita com inspiração divina.
0: É verdade, muito boa. Tivemos também o João Bosco e Vinícius, Tô Falando Sério.
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0: É só moda boa, nós vamos acular rapidinho e volta já.
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5: 752.
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8: Oh, que coisa boa, é nós no Salmodão, abraçando a você, amigo motorista, que está nos dando uma carona, né? Obrigado pela carona aí, bom demais você estar conosco. Pessoal que está fazendo a caminhada aí no Parque do Bariri também, o nosso abraço, pessoal das bicicletas, né? De celular ligado aqui na Espacial FM, isso é muito bom. Vamos mandar um abraço também lá pro pessoal do Jardim Castelo Branco, ouvindo nós, como a Isabela Luísa, a Eloá de Maria e o Marcos Rogério. Um abraço para vocês no Jardim Beatriz, a Maria Alice de Souza e a Laura Figueiredo, dizendo que adora vocês, Zunguinha. Oi!
9: Oi, Laurinha, que beleza! E nós também adoramos vocês. O tempo todo aqui ouvindo só modão, isso é bom demais.
8: Isso mesmo, Zunguinha. Muita audiência, graças a Deus, em toda a Pará de Minas e região.
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8: Zunguinha, você estava falando para mim ali da diferença do rico namorando e do pobre namorando, como é que é isso?
9: Rapaz, o rico namorando, ele é todo garboso, né? Ele diz, oi amor, oi vida, vamos sair pra jantar? Aí ela diz, claro amor, você vai vir me buscar de quê? Ele, de Land Rover. Ela, claro amor que eu vou, ah, eu te amo.
8: E o pobre namorando?
9: Ah, moço, e aí safada, falha miséria. Onde você tá, cabrita? Tô tomando sol na laje. Bora dar uns rolé na quebrada hoje? Ela diz, depende, né? Você vem me buscar de quê? E ele, a pé, né? Eu não aprendi a voar ainda.
8: A diferença é grande, né, Zumbi?
9: Ih, meu amigo, é mole não.
8: Vamos tocar modão, então. Leandro e Leonardo, Cerveja. Depois o Milionário.

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1: Mas o meu também não é de Dourado, mas não importa. 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
0: Agora é tarde, foi
1: então,
0: ontem.

Que beleza, é o Só Modão tocando as boas modas sertanejas pra você. Bora tocar modão, Zunguinha.

0: Fechando o Somodão com moda boa, Eduardo Costa Esquecer é o Nosso Jeito. Tivemos também aí o Daniel e o João Bosque Vinícius, Só Você Me Faz Feliz. Bem, minha gente, infelizmente o nosso tempo acabou, nós temos que ir embora, né, Zumbinha?
1: Gente, o tempo acabou, não tem jeito mais, mas tá chegando aí o programa do Roberto Carlos.
0: Isso mesmo, o Roger Pires com o Emoções, programa muito bom que a gente vai ouvir também, tomando um cafezinho, né?
1: Sim, cantando na Lady Laura.
0: Isso mesmo. Vamos lá. Obrigado, minha gente, um ótimo domingo pra vocês. A gente se encontra na semana que vem com mais um Só Modão aqui pela Espacial FM. Grande abraço, Zunguia, dá partida na Fubica e vambora. Tchau, tchau, minha gente. Até semana que vem.

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8: 8:14.

Olá, amigos e amigas. Estamos mais uma vez juntos para recordar e curtir os maiores sucessos do Rei Roberto Carlos. Eu sou Roger Pires e juntos vamos fazer uma viagem no tempo com os grandes sucessos do Rei.

A você que está com a gente no Emoções de hoje, nossos agradecimentos pela companhia. O Rei continua cantando para você.

No Emoções, você ouviu Roberto Carlos cantando Quando a Gente Ama. Agora uma pausa para o intervalo e a gente volta em instantes.

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7: 8h36.
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9: Lady Laura.
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0: Roberto Carlos cantou pra gente Quero que vá tudo pro inferno. Vamos fazer mais um intervalo e já já estaremos de volta.
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7: 8h59.
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2: Amanhã é nossa. Faz mais um intervalo e na volta tem Adalberto e Adriano pra você. Sai daí não, hein? Nós voltamos já já.
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2: Opa, de volta com essa manhã, todo dia nossa aqui pela sua Espacial FM 105.5. A mais ouvida, o sucesso é aqui. Você que está chegando agora, onde quer que você esteja, seja muito bem-vindo, viu? Seja muito bem-vinda nessa manhã que é todinha, todinha nossa. Alô, Lauana. Lauana tá com a gente, hein? Um abraço, Lauana, Arlete, Soraya do JK. Alô, Suzana e Sônia, lá do Santos Dumont, também em sintonia com a gente. Muito obrigado, viu, pela audiência. Obrigado pela companhia. Alô, um abraço, pessoal do Santos Dumont. Alô, São, lá no Santos Dumont, super ligada nessa manhã gostosa de domingo. E o Juarez, lá do JK também, hein? Coisa boa que nós estamos juntos. E eu prometi pra você, Adalberto e o Adriano, culpados.

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2: E nessa manhã, que é todo dia nossa, tem Yahoo. Nossa, que música linda, hein? Mordida de Amor.

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2: Amanhã é nossa. Faz mais um intervalo. Na volta tem Bruno e Marrone pra você. Sai daí não, hein? Nós voltamos já já.
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2: Opa! De volta com essa manhã todinha nossa, Espacial FM 105.5. A mais ouvida, o sucesso é aqui. Você que está em casa, você que está na chácara, você que está aí no sítio, você que está na fazenda, onde quer que você esteja. Muito obrigado, viu, pela sua audiência. Muito obrigado aí pela sua companhia. Que bom que nós estamos juntos. 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Olha, um abraço para a Leia, lá do bairro Gutierrez, em Belo Horizonte. Está super ligada com a gente. Alô, Leia. Abraço para você, viu? Muito bom dia. Alô, Silvestre, lá no São Francisco. O Paulo Sérgio e a Mônica de Itaúna também. Meu abraço para vocês. A Solange e a Yolanda também de Divinópolis. Um abração chegando para você. Prometi para você o Bruno e o Marrone. Agarrada em mim.

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1: E nessa manhã, todinha nossa, tem Bonnie Tyler pra você. It's a Harry. Que música linda, hein? Que lembrança aqui nessa manhã que é todinha nossa.

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2: Amanhã é nossa traz pra você o Jean e Giovanni, mas é daqui a pouquinho, depois dos comerciais, hein? Depois do intervalo, sai daí não. Nós voltamos já já.
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1: Amanhã é todo dia nossa. Tamo aí de volta. Alô, taxistas em sintonia com a gente. Um abraço pra todos os taxistas em sintonia nessa manhã que é todo dia nossa. Os motoristas de coletivos, os motoristas de aplicativos, trocadores, passageiros, a turma toda aí ligada com a gente. Pessoal dos sacolões, meu abraço também pra todos vocês. E o que bom que nós estamos juntos. E o Zé Carlos, lá da rua Melo Guimarães. Alô, todo o pessoal aí na pastelaria, né? O Zé Carlos e todo o pessoal aí curtindo a gente. Que bom que nós estamos juntos, viu? É gostoso, né? Ter a sua audiência, a sua companhia e a sua participação também nessa manhã que é todinha nossa. E eu prometi pra você, Jean e o Giovanni, é o grande amor da minha vida.

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1: Amanhã é todo dia nossa. O que tem agora? Tem mais um intervalo e nós voltamos já já, viu? Voltamos com o João Bosco e o Vinícius. Sai daí não. É rapidíssimo. Estamos de volta.

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2: Opa, te falei que era rapidinho. Já estamos de volta com essa manhã todinha nossa, nessa manhã gostosa de domingo, que fica muito mais gostosa, né, com a sua audiência, que fica muito mais gostosa com a sua companhia. Queria mandar um abraço pra Sônia, né? Alô, Sônia, um abraço, tá lá no bairro São José, ligadinha com a gente, a Sônia Silveira no São José. Um abração aí pra você, obrigado, viu, pela sua audiência, sua companhia. Alô, Erlânia, lá do Patafufo também, sempre ouvindo a gente, né, Erlânia? Um abraço pra você, a Marilene, lá em Divinópolis. Alô, Marilene! Alô, Divinópolis! Meu abraço aí pra todos vocês. João Bosque Vinícius, curtição, chegando aqui nessa manhã que é todinha nossa.

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2: Amanhã é nossa faz mais um intervalo, hein? Na volta tem Bruno e Marrone pra você. Sai daí não. Voltamos já já com muito mais pra você. 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
1: Não mexa no seu rádio, né? Amanhã é todo dia nosso, estamos de volta. E você tá preparando aquele churrascão de domingo? É coisa boa, hein? Tem casa? Ah, tá no sítio? Tá na chácara? Tá na fazenda? Onde quer que você esteja, hein? Preparando esse churrascão delicioso, né? De domingo, ei, domingão, que fica muito mais gostoso, né? Com essa manhã todo dia nossa, fica muito mais gostoso com a sua audiência, a sua companhia, sua participação tão importante pra gente, né? Queria mandar um abraço pro Samuel. Alô, Samuel! Um abraço pra você, Giana, Clara, aí no São Luís, meu abraço aí pra todos vocês. Também o Marcos, Paulo, Walter, Maria Luísa, lá no JK, em sintonia com a gente também. O Antônio Duarte, o Baltinho e Mônica, do Nossa Senhora das Graças. Coisa boa que nós estamos juntos. Olha, eu prometi pra você o Bruno e o Marrone. Beijo de varanda!

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1: Até o meio-dia. Fique com a gente, hein? Marília Mendonça supera chegando pra você. Mas é daqui a pouquinho. Daqui a pouquinho, depois do intervalo.
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2: Amanhã, todo dia nossa, de volta. De volta pra você. 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Paulo Sérgio tá com a gente. Alô, Mônica, também de Itaúna. Queria mandar um abraço pra Simone, lá do bairro JK. Alô, Simone. Um abraço pra você também. Natanael, lá em Formiga, ligadão com a gente. Alô, Natanael. Alô, Geleia, lá de Nova Serrana. Tá super ligado com a gente também, né, Geleia? Nessa manhã, que é todinha nossa. E eu prometi pra você, a Marília Mendonça. Essa música é linda, hein? Supera! Bom dia pra você!

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1: Quem aí vai querer ser minha nega aqui hoje, hein?

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2: Nessa manhã, todo dia nossa, tem Claudinho e Buchecha. Eu quero te encontrar.

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3: Opa, não mexa no seu rádio, viu? Porque daqui a pouquinho, depois do intervalo, tem Cristiano Araújo pra você. Então sai daí não, nós voltamos já.
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2: Opa, de volta com essa manhã todinha nossa, Espacial FM 105.5, a mais ouvida. 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A Flavinha, lá do Jardim América, tá com a gente. Alô, Flavinha, um abraço pra você. Alô, Leia, lá do bairro Gutierrez, em Belo Horizonte. Leia também tá super ligada com a gente. Alô, Cléo, a Cléo da Vila Maria, também ouvindo a gente. Um abraço pra você. Alô, um abraço também pra Simone, lá do bairro JK. A Dil, lá do Patafufo. Alô, Dil e toda a família no Patafufo. Meu abraço, bom dia. A Erlânia também tá com a gente, lá do Patafufo. Prometi pra você, Cristiano Araújo, Maus Bocados.

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1: Nessa manhã todinha nossa, chegando o Meu Erro, hein? Meu Erro com Paralamas do Sucesso.

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2: Amanhã é nossa. Seu domingo é muito melhor aqui, né? Na volta, pra você, na volta do último intervalo de hoje, tem o Jorge Matheus. Mas é daqui a pouquinho, depois do intervalo.
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2: Opa, chegando com o último bloco dessa manhã, que é tua dia nossa, como passa rápido, hein? Tá quase terminando já essa manhã, todinha nossa aqui pela sua Espacial FM 105.5, é a mais ouvida, o sucesso é aqui. O Valdé do Bairro Esplanada tá ligadinho com a gente, o Edson do São Pedro também, o Gilson de Nova Serrana, a Cleusa de Nova Serrana, um abraço pra você também, a Lotila, a Tila, o Lolo aqui no centro, ligadinho também com a gente, coisa boa que nós estamos juntos. Eu prometi pra você o Jorge e Matheus. Vou voando, chegando pra você.

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1: Que peninha que tá terminando essa manhã, que foi todinha nossa. Nossa, mas como passou rápido. Tem problema não. Tem mais Amanhã é Nossa pra você no próximo domingo a partir das 9 horas. Que bom que nós estivemos juntos. Muito obrigado, viu, pela sua audiência. Muito obrigado pela sua companhia. Muito obrigado pela sua participação. Eu tô indo embora desejando pra você, sabe o quê? Aquela tarde bem gostosa, aquela tarde cheinha, cheinha de coisas boas. Eu volto amanhã às 8 da noite para fazermos juntos o Conexão. Forte abraço, gente! Até amanhã, hein? Tchau, tchau! Tchau! Tchau!
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1: Olha, mais um super final de semana e nós estamos de volta, trazendo mais uma edição do nosso Paradão Sertanejo. E aí, como é que tá? Tudo certinho por aí? Eu sou Douglas Polato e trago as melhores pra você. E olha, pra começar, de cara tem Maiara e Maraíza. Quem sente saudade sou eu.

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Marcando presença aqui no nosso Paradão Sertanejo, Felipe Rodrigo, Dois Gumes. A versão ao vivo para você, ligado no nosso Paradão Sertanejo que volta

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0: É o nosso Paradão Sertanejo trazendo para você Felipe Araújo, Estranho de Novo. Já já eu volto. Daqui a pouco tem mais Paradão Sertanejo.
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Bom, nós já estamos de volta, segue em frente o nosso Paradão Sertanejo neste final de semana, agora com Luana Prado, Raiz Goiânia, escrito nas estrelas.

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0: Olha quem marcou presença aí no nosso Paradão Sertanejo. Gustavo Lima e Luiz Fonzi, Vagabundo. Chegando ao final de mais uma edição do nosso Paradão Sertanejo, ele fica por aqui, mas ele volta no próximo final de semana. Obrigado aí pela sua audiência, um forte abraço e até lá, hein? Tchau, tchau. 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
1: Oba! Olá, bem-vindos aqui na Voz Paulinha Esteves, começando mais uma edição da programação mais sertanejeira desse Brasil. Pode entrar, pode ficar à vontade. A partir de agora você vai curtir aqui no seu rádio o melhor da música sertaneja. Pois é, as novidades, os lançamentos e também aqueles clássicos que não podem faltar na programação, né? E para começar muito bem o Pegada Sertaneja de hoje, tá chegando o som para você aqui de Henrique e Juliano.
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0: Valeu! Pode voltar já.
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0: Israel e Rodolfo tocando aqui no Pegada Sertaneja. Que modão show, hein? Daqui a pouquinho a gente tá de volta.
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12: Pegada Sertaneja, trazendo mais sucesso pra você de volta na programação. Canta pra gente, Guilherme Santiago.

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1: Ei, cachorra! Tá nós. Aqui não, viu? Copo sujo.

0: Frederico, e esse é o Pegada Sertaneja, que volta já já com mais modão. Continua aqui na sua sintonia.
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5: Paulinha Esteves no comando do Pegada Sertaneja, junto com você, vem cantar pra gente, Gustavo Lima.

0: som da Paula Matos pra você curtir aqui no Pegada Sertaneja, que volta já já trazendo mais modão, mais sucesso no seu rádio.
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3: Pegada Sertaneja com muito mais modão de volta no seu rádio. E agora canta pra gente, Léo Magalhães.

0: Safadão pra você aqui no Pegada Sertaneja. Daqui a pouquinho tem mais modão. Continua ligado aqui com a gente, hein?
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12: 3 e 12.
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14: Oi, gente boa! Estou chegando com seu programa de todo fim de semana. Já está no ar o programa Samba e Pagode. É hora de batucar, é hora de pagodear com a gente. Então aumente o volume e prepare-se para sambar. É o Samba e Pagode, o programa que traz a nossa música brasileira com muita energia e alegria. Eu sou Marcelo Ferraz e vamos estar juntos a partir de agora. Então, vem comigo, vem com a gente.

0: é o melhor da música brasileira do Samba e Pagode. Uma breve pausa, mas não sai daí. Daqui a pouco a gente está de volta trazendo mais para você.
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9: 3:36.
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0: Samba e Pagode. Uma pausa rápida e já voltamos com mais alegria para você. Vem aí o intervalo, a gente volta já.
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4: 3:59.
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Bem, galera, com esse sucesso, vamos encerrando por aqui o samba e pagode desse fim de semana. Ah, bateu até a tristeza, né? Mas valeu a sua companhia. Obrigado mesmo por ficar comigo até agora. Um forte abraço e até semana.

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0: Você está com Amado Batista e seus maiores sucessos. A gente faz uma breve pausa agora e daqui a pouco estaremos de volta. Aguarde aí. 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

0: E com essa música, vamos terminando por aqui o programa do Amado desse fim de semana. Obrigado pelo carinho da sua audiência. Um ótimo fim de semana para você e até mais. Tchau, gente.
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9: Já estamos de volta com as mais românticas do ritmo sertanejo no seu rádio. É Diego Soares te fazendo companhia.

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0: Sucessos de ontem, sucessos de hoje, junto comigo.
1: Diego Soares.
0: Obrigado pelo carinho da sintonia, da companhia, e a gente segue.
1: No

0: Leandro e Leonardo, Bate Coração, antes Edson e Hudson, Escândalo de Amor, ainda ouvimos Daniel, Difícil Não Falar de Amor, ainda Henrique e Juliano, Até Você Voltar, e Cleiton e Camargo, Você, O Amor e Eu, já de volta aqui no nosso Paixão Sertaneja.
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7: 6h54.
8: De volta pra tocar seu coração. Eu. Aqui, ó. Então sobe o volume, sintoniza o coração.

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16: 7h23.
17: Já estou de volta. Bora tocar o coração. Você já sabe aonde, né? Então, sobe o volume.
18: Essa aqui eu sinto um trem diferente, viu, gente? Puxa daí!

0: Os clássicos, os lançamentos da música sertaneja romântica.
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2: se
0: o coração.
2: Eu me

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12: Tô de volta pra você. Eu mesmo. Sempre aqui, ó. 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
0: Obrigado pela companhia. Vamos com mais música. No Paixão.

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Este é o Algazarra com Jonatas Gonçalves, que já está de volta.

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0: Mas, pessoal, esse algazarra é muito
1: um
0: bom.
1: Um pagodinho, das antigas, pra você que tem mais de 30 anos, recordar aqueles domingos em família, aqueles finais de tarde gostosos, os morenos, marrom bombom, lembra?
2: A gente

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0: Jason, já na minha sala!
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0: Jason, eu quero saber quem tirou do programa o Algazarra!
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